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1: Oh, meu Deus, eu amo tanto vocês. Obrigada, minhas amigas, por tudo.
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2: História verdadeira, meu compadre.

0: sofrido.
1: Ai, bebê, aquela mistura boa.
0: Menos é mais, eu que Guilherme.
1: Vamos, né?
0: Que prazer. Tá contigo,
1: olha essa história, vai.

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6: Playmix FM, agora são
7: 7h58.
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0: Play Mix FM, agora são
1: 8:28.
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3: Play Mix FM, agora são
4: 9:01.
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1: Playmix FM, agora são
2: 9:29.
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2: Playmix FM, agora são
3: 10:05.
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3: Mix FM, agora são
4: 10:30.
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0: Tamo junto, hein? Bora, meu Brasil, vamos continuar esse DVD maravilhoso.
1: Play Mix FM, agora são
2: 10h48.

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2: Play Mix FM, agora são
3: 10h58.
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0: Play Mix FM, agora são
1: 11h28.
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0: Felipe Rodrigo, obrigada.
1: Claro, obrigado.
2: Obrigado, viu, Simão? Deus abençoe.
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0: Diego e Vitor Hugo.
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0: Ali te ama, viu?
1: Você tá doido?
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4: Bora.

0: vale não, viu?
1: Valeu, Doninha!
2: Obrigado, gente.
1: E aí, Arnaldo?
2: Obrigado.
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6: Play Mix FM, agora são
7: 11:58.
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2: Playmix FM, agora são...
3: Meia-noite e 31.
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0: Obrigado, obrigado, pôr do Suel. Que isso?
1: Obrigada.
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2: Play Mix FM, agora são
3: 12:58.
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3: Mix FM, agora são
4: 1:29.
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6: Play Mix FM, agora são
7: 1h59.

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2: Play Mix FM, agora são
3: 2:14.

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1: Segura o papai, segura o Toninho, alô Felipe.
2: Essa banda é boa, hein?

0: Play Mix FM, agora são
1: 2h27.
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3: Play Mix FM, agora são
4: 2:58.
5: Ih, vamos lá, vamos começar nossa receita, hein? Uma pitadinha de teclado. Aí tá bom. Guitarra a gosto. É um pouquinho de baixo. Boa! Vou misturar a bateria. Agora, um punhado de voz.

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Tem dia melhor que esse, tem situação melhor que essa, pra você mostrar a si mesmo que você é um vencedor, que você inspira vencedores tipo nós, há 20 anos atrás. Muito louco, né? Olha que cenário lindo, plateia linda, valeu a pena. Você é um exemplo de vencedor.

0: aquele que inspira gerações. E você é um desses, Thiago André.
1: Você também é um vencedor, Gabriel Baiami. Obrigado pela parceria. Te amo. Força
0: e honra.
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1: Play Mix FM, agora são
2: 3h30.
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2: Play Mix FM, agora são
3: 4 horas.
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0: tipo, eu vi que você só tem duas, né?
1: Você tá jogando?
0: Não tem problema nenhum.
2: Ó, eu tenho essa, que é um logo. Nossa, mas as suas são muito legais com as meninas. Essa, aqui. Ou, oh, sabe que eu lembrei que uma vez a gente foi num lugar.
0: Foi aqui que eu fiz essa tatuagem.
2: Foi aqui que eu fiz essa daqui. Não, mas essa eu fiz mesmo.
0: Eu também, fiz aquele dia lá no camarote, não?
2: É, eu lembrei quando eu não. Eu falei, lembra que a Luísa? Eu acho que ela tava lá, tinha certeza.
0: Verdade, e a gente fez um ET.
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1: Playmix FM, agora são
2: 4:29.
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5: Play Mix FM, agora são
6: 4h58.
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0: Play Mix FM, agora são
1: 5:28.
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3: Play Mix FM, agora são
4: 6 horas.
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1: Playmix FM, agora são
2: 6:31.
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2: Playmix FM, agora são
3: 7:01. 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
4: Play Mix FM, agora são
5: 7:30.
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0: esse projeto maravilhoso, meu irmão.
1: Amém. Que vai ser sucesso no Brasil inteiro.
2: Sucesso do Brasil. Vinícius.
3: Um sonho pra gente estar recebendo vocês aqui, viu?
4: Obrigado.
3: Deus abençoe.
4: A gente que agradece, meu irmão.
3: Diego Arnaldo, salva de palmas.
2: Valeu, galera.
4: Valeu, gente.
5: Play Mix FM, agora são 7h45.

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2: Playmix FM, agora são
3: 7h58.
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2: Chega junto que nós já estamos aqui, viu? No Manhã Mais que Demais desta terça-feira, hoje 15 de setembro. É, rapaz. 15 de setembro de 2026, tá tudo bem aí? Tudo certo? Esperamos que tudo esteja tranquilo aí, né? Mesmo na correria da sua manhã, gente, a parte da manhã passa voando, né, rapaz? Não dá nem tempo de tomar um café sossegado, que já tá na hora de trabalhar, né? Pra quem tá indo trabalhar agora, pra quem tá de boa, tá tranquilo, tá tranquila, aí a quinta-feira é numa nice, né? Como diria Ludmilla, é numa nice, não é isso? Então, vamos nessa, né? Vamos juntos aqui no Manhã Mais que Demais. É a nossa reflexão mais que demais desta terça-feira é a seguinte, diz o seguinte pra gente, olha, pessoas são mais importantes que coisas. É, pessoas são mais importantes que coisas. Pessoas passam boa parte da vida tentando conquistar coisas, né? Uma casa melhor, um carro melhor, um salário maior, um patrimônio maior. Tudo isso pode ter seu valor, mas olha, nenhuma conquista substitui a presença de alguém que realmente importa. De nada adianta uma mesa bonita se não existe ninguém para compartilhar a refeição, né? De nada adianta uma casa enorme se nela não existe afeto. De nada adianta ter muitos contatos se não temos com quem conversar de verdade. No fim, são as pessoas que transformam lugares em lar e momentos comuns em memórias. Cuide das pessoas, porque coisas podem ser substituídas e pessoas não, hein? É, pense nisso. E tenha uma ótima terça-feira. Manhã mais que demais começou.

Griffin, aqui no nosso Manhã Mais Que Demais, e Audrey Maica com Safe With Me, né? Aqui na manhã mais gostosa do seu rádio, teve Luan Santana e Luan Pereira com Eu Sou Sentimento, e Rose Neil Rogers, Consequências, na programação aqui do nosso Manhã Mais Que Demais desta terça-feira, 15 de setembro de 2026, hein? Uma ótima terça para você. Hoje, dia do cliente, dia internacional da democracia, dia mundial de conscientização sobre linfomas, dia do musicoterapeuta. Um abraço para todos os musicoterapeutas aí, todo mundo que trabalha com música, né? Inclusive a gente aqui, viu? E a Glória Groove também.

0: Jorge Mateus, Cantada Boba, fechando o primeiro bloco aqui do nosso Manhã Mais Que Demais. Teve Adriana Ribeiro, Sempre Sou Eu, Adriana Ribeiro e Luiz Carlos. Eita, rapaz, essa música traz uma nostalgia e tanto, hein? 1994, delícia de música, né? Que foi aqui nessa sequência, né? Que entrou aqui. E daqui a pouquinho tem mais, hein? Depois do intervalinho, vamos tocar muito mais música pra você.
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0: Gustavo Lima, e eu também estou ligado com vocês aqui na melhor.
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7: É o seu Manhã Mais Que Demais. Agradecendo aqui a galera que tá sempre mandando mensagem, participando, né? Através das redes sociais aqui da rádio, né? Muito obrigado mesmo. E a gente vai seguindo juntos aqui nesse embalo, né? E vai continuando aí, continue interagindo com a gente, que é sempre muito importante, né? Pra gente saber se você realmente tá gostando, tá curtindo o nosso Manhã Mais Que Demais, né? Bora começar então o segundo bloco de hoje com Anitta e Felipe Amorim, Hitmaker.

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1: Hugo e Guilherme e Wesley Safadão, mentirosa, e teve o Jota Quest com Amor Maior aqui no nosso Manhã Mais Que Demais. E o Portugal, The Man, What My Worry, aqui na programação do Manhã Mais Que Demais, né? Portugal, The Man, e vamos seguindo, né, com o nosso Manhã Mais Que Demais. Tem mais som chegando, aqui o que não falta é sucesso, né, no nosso Manhã Mais Que Demais. Robin Schulz, Francisco, It's Sugar, no Manhã Mais Que Demais.

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0: Danilo e Davi, apaga, apaga, apaga, fechando o segundo bloco aqui do manhã, mais que demais, e rolou também Ana Castela com Minha Herança, e já já eu trago mais, hein? Daqui a pouquinho, depois do intervalo, tem mais som, mais sucesso aqui na melhor manhã do seu rádio, só ficar ligado para continuar ouvindo a gente e ouvindo hits um atrás do outro por aqui, viu?
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3: Play Mix FM, agora são
4: 8:54.
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0: É isso aí, é o nosso Manhã Mais Que Demais. Rolando sempre as melhores músicas, você sempre em primeiro lugar. E a gente vai seguindo por aqui na nossa manhã mais gostosa do seu rádio. Vamos lá, contraia, véia. Toque de mágica pra gente abrir o terceiro bloco de hoje. Na sequência, o Gustavo Lima com Morar Nesse Motel. E por aí vai, né? A gente vai tocando um hit atrás do outro aqui na sua terça-feira, hein? Bora que bora!

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Zé Felipe, se não tivesse ido aqui no Manhã Mais Que Demais. É, rapaz, só sonzeira por aqui, viu? As melhores nacionais, internacionais e sertanejas, né? Deixando a sua manhã cada vez mais animada, hein? Rapaz, a galera tá animada mesmo, viu? Tá todo mundo no ritmo aqui da nossa manhã de terça-feira. Vamos lá com Guilherme e Benuto na sequência aqui do Manhã Mais Que Demais. Marshmallow e Jonas Brothers na sequência vão cantar também por aqui, viu?

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1: Hoje é o Kleber e Cauã, eu digo, e Victor Hugo aqui, fechando o nosso terceiro bloco do Manhã Mais Que Demais. Dessa terça-feira teve Vanessa Camargo com Amor, Amor, matando saudade também por aqui, né? Daqui a pouco tem mais, hein? Depois do intervalo tem o último bloco do nosso Manhã Mais Que Demais, hein? Você sempre ligado aqui na

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1: Playmix FM, agora são
2: 9:23.
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3: Tudo bem, já voltamos aqui no Manhã Mais Que Demais, agora trazendo o som de Natan e Léo Foguete, Última Noite, para abrir essa sequência aqui da nossa manhã de terça-feira. Vera Bui com Temper, também na sequência, e as Empreguetes, com a Vida de Empreguete do ano de 2012, aqui no nosso Manhã Mais Que Demais. Sobe o som aí e bora curtir mais meia hora de sonzeira aqui no Manhã Mais Que Demais. É um sucesso sempre, atrás do outro aqui. Natanzinho, bora Natanzinho, Natan e Léo Foguete.

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Com menos é mais, aquele lugar aqui no Manhã Mais Que Demais desta terça-feira, e teve as empreguetes também, com a vida de empreguete. Essa música fez um sucesso entre as diaristas, entre as domésticas, né? Faz sucesso até hoje entre a galera toda, na verdade, né, rapaz? Henrique e Juliano chegam agora com a Última Saudade, abrindo aqui a fila das últimas de hoje, né? Marcos e Beluti na sequência com Natson Ferinha e Pizzolo vai fechar aqui o nosso programa. Ainda tem Murilo Ruf, né?

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0: Murilo Ruf e Gustavo Mioto, fechando muito bem a nossa última de hoje aqui do Manhã Mais Que Demais, encerrando esta super terça-feira. Mas dia tá só ainda, né? Só começando ainda, tem período da tarde inteirinho pra você curtir, tem muita coisa boa pra você ouvir aqui na nossa rádio. E eu, Kleber Salles, volto amanhã com o nosso programa, tá bom? Grande abraço e até lá, se Deus quiser. Valeu, turma! Grande abraço pra todo mundo, ótima terça!
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1: Olá, é hora de ficar muito bem informado. O Info News está no ar. Muito prazer, eu sou o Silva Júnior. Hoje é terça-feira, 15 de setembro de 2026. E essa é a notícia de agora. O Instituto Nacional do Seguro Social, INSS, formalizou este mês a adesão ao programa Contrata Mais Brasil, iniciativa desenvolvida para dinamizar a contratação de serviços de manutenção e reparos prediais em agências de todo o Brasil. A medida conecta a infraestrutura da Previdência Social diretamente aos microempreendedores individuais, simplificando a resolução de demandas hidráulicas, elétricas e estruturais de baixa complexidade nas unidades do órgão. O programa abre oportunidade direta de fornecimento para cerca de 5.900.000 profissionais autônomos cadastrados em todo o território nacional. Para participar desta seleção, os empreendedores devem ter conta ativa no portal gov.br, cadastro no sistema de cadastramento unificado de fornecedores e manter regularidade fiscal e tributária junto à Previdência. O governo reforça que a participação dos profissionais ocorre exclusivamente na modalidade de prestação de serviços por proposta comercial, sem qualquer vínculo empregatício ou direto a ingresso nos quadros efetivos de servidores do órgão. Daqui a pouco voltamos com mais notícias, deixando você bem informado.
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2: Play Mix FM, agora são
3: 9:57.

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2: Play Mix FM, agora são
3: 9h58.
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0: Opa! Bom dia! Estamos no ar com mais um Manhã da Play Mix nessa terça-feira animada. Muito obrigado pela sua sintonia. Eu sou Guiohan Valadão, diretamente do estúdio da Play Mix FM, ao vivo pra você. Muito obrigado a você.

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0: Aumente o som e curta na Alexa também. Playmix FM, diretamente dos estúdios, pra você, com o seu Manhã da Playmix.

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1: 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Olá, voltamos com mais um bloco do Info News nesta terça-feira. O Banco Central determinou a proibição de anúncios, ofertas comerciais e links nos comprovantes de transferências do Pix, com exigência de adaptação para as instituições financeiras até março de 2027. A decisão visa coibir a ação de criminosos que utilizam recibos falsos com endereços maliciosos para roubar dados bancários, senhas e efetuar saques indevidos nas contas de clientes do sistema financeiro. Com a nova regulamentação, o documento digital voltará a funcionar exclusivamente como registro contábil, exibindo assim apenas a data, horário, valor e os dados do remetente e do recebedor. Além disso, o pacote traz regras para notificar alterações cadastrais em chaves salvas como favoritas e simplifica o envio de provas, como capturas de tela, pelo mecanismo especial de devolução em casos de fraude. A norma simplifica a identificação de golpes, tornando qualquer recibo com anúncios ou links clicáveis um documento falso a partir de 2027. Daqui a pouco voltamos com mais um bloco do Info News.
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4: É isso aí, estamos de volta por aqui com um som que você gosta na sua manhã. É o Manhã da Play Mix na Rádio Play Mix FM, o mix perfeito pra sua vibe.
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4: É, vamos curtir agora mais uma sequência musical aqui no seu programa favorito. Aumenta o som aí que tá chegando mais sucesso pra você.

0: Vá.
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1: 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Eu vou agora para um rápido intervalo comercial. Daqui a pouco eu volto. Não sai daí.
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1: Olá, voltamos! É hora de mais um bloco do Info News, deixando você muito bem informado nesta terça-feira. O mercado automotivo do Brasil registrou o melhor desempenho para o mês de agosto dos últimos 13 anos, com 265 mil unidades emplacadas no país. Os dados divulgados pela Associação Nacional dos Fabricantes de Veículos Automotores mostram um crescimento de 22,1% em relação a agosto do ano passado, acumulando 1.900.000 veículos vendidos em 2026. Apesar do resultado positivo no mercado interno, a entidade alerta para gargalos no comércio exterior. O salto nas importações de veículos chineses e a retração nas exportações, puxada principalmente pela queda na demanda da Argentina, acenderam o sinal de alerta entre os fabricantes nacionais. Outro destaque do balanço divulgado pela Anfávia foi a expansão dos modelos eletrificados. Veículos elétricos e híbridos representam ou representaram 24,4% do total de vendas no mês, dobrando a participação registrada no mesmo período de 2025. A expectativa da entidade é manter a tendência de alta no encerramento do segundo semestre. Daqui a pouco eu volto com o último bloco de hoje, deixando você bem informado.
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3: E a gente tá de volta por aqui com o seu programa favorito, Manhã da Play Mix. Muito obrigado pela sua sintonia, você ligadinho com a gente até agora. Já aproveita para pedir a sua música no nosso WhatsApp. Chama no WhatsApp.
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3: É, peça a sua música e também peça aquele alusão. Quero ter você participando comigo aqui no WhatsApp da Play Mix FM. Vamos curtir mais música por aqui. Vem mais uma sequência feita pra você aqui na Rádio Play Mix FM, o mix perfeito pra sua vibe.

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Muito bom dia, você tá curtindo o melhor da programação do seu rádio nessa manhã mais que especial. Um ótimo dia pra você, vem mais hits por aí.

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0: Muito obrigado pela sua sintonia, você ligadinho com a gente aqui no Manhã da Play Mix, e agora eu trago aquele recado todo especial pra você. 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Eu vou pro rápido intervalo, daqui a pouco eu volto. Não sai daí.
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0: Comparativo anual. Até julho deste ano, 470 brasileiros deram entrada no programa de retorno voluntário mantido pela entidade, com 210 pessoas concluindo o processo de repatriamento. O auxílio oferecido pela instituição inclui o financiamento das passagens aéreas e ajuda de custo para a reinserção social no país de origem. Projeções da própria entidade indicam que a procura total pelo programa no encerramento deste ano deve ultrapassar os índices de 2025, refletindo os desafios enfrentados por imigrantes no processo de fixação no país europeu. Eu sou o Silva Júnior e esse foi o nosso Info News desta terça-feira, dia 15 de setembro. Amanhã, quarta, voltamos com mais informações. Grande abraço e até lá.
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3: E a gente tá de volta por aqui com o seu programa Manhã da Play Mix. Intervalo passou rapidão, a gente já está de volta. Preparei aqui mais uma sequência musical feita pra você aqui na sua manhã com muito mais alto astral, com muito mais energia. Comigo, Guiorran Valadão, é o programa Manhã da Play Mix na Rádio Play Mix FM, o mix perfeito pra sua vibe. Aumenta o som que vem mais sucesso por aí.

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0: Eu estou de volta, muito obrigado pela sua sintonia, continua com a gente aqui na Rádio Playmix FM, eu só tenho a agradecer ao sucesso que vocês estão fazendo se tornar a Rádio Playmix FM. Amanhã eu estou de volta, pessoal, tchau, tchau.
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4: Hoje é terça-feira, 15 de setembro de 2026. Eu sou William Santos e está no ar o Radar Cristão. O pastor Davi Miranda Neto, neto do fundador da Igreja Pentecostal Deus é Amor, voltou a defender publicamente o processo de modernização e transição doutrinária dentro da denominação. Durante participação em um programa de transmissão online, o líder associado ao movimento jovem Regenere afirmou que as mudanças internas representam uma reforma irreversível, fundamentada em princípios espirituais. As declarações do religioso ocorrem em meio a divergências administrativas com as alas mais conservadoras da igreja. Setores tradicionais criticam a flexibilização do rígido Código de Usos e Costumes mantido desde a fundação da instituição em 1962, enquanto a liderança jovem argumenta que a atualização é essencial para a retenção de novos fiéis e para a expansão evangelística. O pastor rebateu as oposições, citando textos bíblicos, e reiterou que a reestruturação da governança eclesial seguirá em andamento, consolidando uma das maiores transformações institucionais da história recente do ministério. Daqui a pouco, mais destaques para você, aqui no Radar Cristão.
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1: Playmix FM, agora são
7: 11:59.
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13: Que a graça e a paz de Cristo Jesus esteja sobre a sua vida, começando mais um Worship Inbox aqui na nossa rádio, prazeraço Johnny Silva. Muito louvor, muita adoração vai passar por aqui com certeza, né? Aquele louvor que você ama, aquele louvor que você gosta, aquele louvor que Deus fala diretamente aí ao seu coração, à sua mente, à sua alma, vai passar por aqui no nosso Worship Inbox. Onde quer que você esteja, no seu trabalho, na sua casa, no trânsito, está sempre juntinho com a gente, tá começando, tá bom? Hoje, terça-feira, hoje, 15 de setembro de 2026, vamos começar muito bem, tá chegando por aqui, Feliz Seven Play.

Continuamos por aqui nesta terça-feira especial, abençoadíssima por Deus. Você ouvindo aí o David Keelan com o Marcos Salles aqui no nosso Worship Inbox. Ai, tá chegando mais louvores, tá? Pra você que tá curtindo a gente pela Alexa, pelo aplicativo, pelo velho e bom radinho, pelo site, pelos rádios, pelo Radiosnet, agora acertei. Pelo Deezer, quero agradecer, tá bom? De coração pela sua audiência, pelo seu companheirismo junto com a gente aqui na nossa rádio. Tá chegando agora o Salles Band, Senhor Formoso és.

0: Continuamos com essa super sequência de louvores maravilhosos. Você ouvindo aí o Jordan Teixeira aqui no nosso Worship Inbox. Vou para um breve intervalo comercial, mas já já eu volto trazendo muito mais para você. Não saia daí.
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3: Playmix FM, agora são
4: 12:32.
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2: O pastor Arão Machado, da Igreja Renovo do Senhor, lançou o seu novo livro, intitulado José, a túnica externa e a túnica interna. A apresentação oficial da obra ocorreu durante a programação da Conferência Renova Brasil, realizada na capital paulista, reunindo fiéis e lideranças religiosas. A publicação toma como base a história do personagem bíblico José, para propor uma reflexão sobre identidade, caráter e maturidade espiritual. O autor utiliza a simbologia das túnicas citadas no texto de Gênesis para traçar um paralelo entre a imagem exterior exibida socialmente e os processos de transformação interior vividos por cada indivíduo. Segundo o pastor, a obra busca oferecer princípios práticos para o enfrentamento de perdas e superação de desafios cotidianos. A obra já está disponível ao público e marca mais uma etapa no trabalho de produção literária e ensino ministrado pelo pastor Arão Machado, voltado ao público cristão. Encerramos mais um Radar Cristão. Eu sou William Santos. Volto amanhã com mais notícias para você. Deus abençoe e até lá.
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5: em Box. Seja muito bem-vindo, prazeraço Johnny Silva. Mais meia hora de muito louvor e muita adoração chegando por aqui na nossa rádio. Mais louvores chegando. Enquanto isso, segue a gente aí, tá bom? Porque por aqui continua.

aqui continuamos você ouvindo o Evan Craft aqui na nossa programação. Ah, que maravilha, né? Sempre muito bom falar das coisas de Deus. Ah, viver as coisas de Deus, curtir as coisas de Deus, como é bom, né? Aqui você ouve a palavra de Deus, ouve muitos louvores. Aquele louvor que toca o seu coração realmente está aqui na programação da nossa rádio. Quero agradecer você, comerciante, que sempre sintoniza a nossa rádio. Quero agradecer de coração. Quer anunciar com a gente? Ah, chama a gente aí nas redes sociais, no nosso Instagram, no nosso Facebook, pelo nosso WhatsApp também, tá bom? Queremos a sua marca aqui junto com a gente. Com certeza você irá vender muito mais o seu trabalho, o seu serviço, tá certo? Por aqui continua, mais louvores chegando, Worship Inbox.

0: você ouvindo é a Sounds com Silvia Helena aqui na nossa programação. Quero agradecer, tá bom? O nosso Worship Inbox chegou ao fim, mas voltaremos amanhã na quarta-feira com muito mais pra você. Eu quero agradecer a sua audiência, a sua preferência em escolher a nossa rádio pra estar juntinho com você, te fazendo companhia aí todos os dias, falando das coisas de Deus, tá bom? Amanhã tem muito mais, tá chegando a super atração aqui na nossa rádio. Não desliga o aplicativo, nem desliga o rádio, não saia da nossa sintonia, tá certo? Fica com Deus, que Deus continue te abençoando e até amanhã. Tchau, tchau!
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2: Playmix FM, agora são
3: 1:04.
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3: Opa, muito boa tarde, prazeraço Johnny Silva. Hoje terça-feira, início de semana ainda, hoje 15 de setembro de 2026. Como que você está? Tá tudo bem? Por aqui tá começando a Tarde Mais Que Demais. Esse programa que traz muita alegria, muita descontração todos os dias na sua tarde, aqui na nossa rádio. Vamos juntos, aonde quer que você esteja aí, na sua casa, no seu trabalho, no trânsito, tá dando um rolê pela cidade de bicicleta, ouvindo aí pelo foninho de ouvido, tá dentro do ônibus. O importante é que você esteja aqui com a gente. Vamos juntos, vamos começar muito bem. Hugo e Guilherme, Maiara e Maraísa, Morena de Goiânia.
4: Vestido.

Nossa tarde animadíssima, é a nossa tarde mais que demais. Seja muito bem-vindo, você curtindo Craig David com a participação do Galantes. Passou por aqui, olha onde eu tô com Ana Castela. Ah, e você pode seguir a gente aí nas redes sociais, tá bom? Pra você fazer a nossa programação, fazer a programação aqui da nossa rádio. Ajudar o nosso programador musical. Fique bem à vontade, tá bom? Tá chegando por aqui o Alok com ela novamente. A Ana Castela chegando por aqui, deixa nós viver.

0: Perfeito, hein, Romário? Opa, cadê eu? Gente, um intervalinho chegando aí, mas já já eu tô de volta pra trazer muito mais músicas pra você, mais entretenimento aqui nessa rádio maravilhosa. Enquanto isso, faz um favorzão aí, ó, segue a gente nas redes sociais, baixe o nosso aplicativo, compartilhe, tá bom? Já já tô de volta.
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3: Playmix FM, agora são
4: 1:29.
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5: Seja muito bem-vindo, prazeraço Johnny Silva. E aí, como que você está? Tá tudo bem? Onde quer que você esteja aí curtindo a gente? Receba aí o nosso abraço, tá bom? Tá chegando por aqui o Gustavo Lima, à noite. Enquanto isso, baixa o nosso aplicativo aí, tá bom?

melhores lançamentos passam por aqui na nossa rádio, primeiramente, aqui na nossa Tarde Mais, que é demais. Ah, pra você que merece sempre o melhor, tá bom? Você curtindo aqui o Bruno Rosa com Israel e Rodolfo, Fio Fio. Antes você relembrou aqui com Kid Abelha e por aqui continua. Mais som chegando!

0: Você ouvindo um dos maiores sucessos do Henrique e Juliano, Traumatizei. Essa é a nossa tarde mais que demais. Ah, vou para um breve intervalo, mas já eu volto trazendo muito mais pra você. Sabe por quê? Porque você merece o melhor. Aguenta aí!
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4: Play Mix FM, agora são
5: 1h53.
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1: Sabe por que a nossa rádio está sempre em primeiro lugar? Primeiro lugar porque você está aí do outro lado, sempre compartilhando, participando aqui da nossa programação. Porque você gosta de ouvir um pagode, toca aqui. Se você quer ouvir também um sertanejo, toca aqui. Se você quer ouvir um pop nacional, você ouve aqui. Quer ouvir um romântico? Ouve aqui na nossa rádio, como essa aqui. Os corações não são iguais. É o Traia Véia, aqui na nossa tarde.

0: 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Que isso?
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0: você ouvindo Turma do Pagode com o Grupo Menos é Mais. Bebe, vem me procurar por aqui. Continuamos com muita música boa pra você. Essa programação maravilhosa, né? Pra você que tá aí no dia a dia, pra você que tá aí trabalhando, tá ralando, tá em casa, tá de folga. Aqui é a programação pra toda a família. É isso aí, a rádio está sempre despontando aí com os maiores sucessos. Por aqui continua mais música chegando. Enquanto isso, você pode compartilhar aí o nosso aplicativo. Pode baixar. Se você não baixou, vá até a Play Store ou a Apple Store, digita aí o nome da nossa rádio, baixe o nosso aplicativo e curta de montão a nossa rádio aqui, tá bom? Chonei, tá chegando Jorge Mateus com Henrique Juliano.
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0: você ouvindo os dois eternos. Estou falando aqui do eterno Cristiano Araújo e da eterna Marília Mendonça. Gente, esses dois aí faz falta, né? Pra nossa música sertaneja, pro nosso Brasilzão aí, só moda boa. Que é isso, né? Mas você relembra aqui na nossa programação, aqui na nossa Tarde Mais, que é demais. De quem é a culpa? Eu pergunto, de quem é a culpa? Vou para um breve intervalo, mas já tem muito mais pra você. Não saia daí!
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5: Aumenta o volume aí porque já estou de volta. Tá chegando por aqui o Gustavo Lima, o embaixador. Ah, desejo imortal. Aumenta o som aí, tá bom? Compartilhe o nosso aplicativo para que mais pessoas ouçam essa programação maravilhosa. Vem comigo.

você ouvindo por aqui a cantada boba Jorge Matheus aqui na nossa programação. Passou por aqui também um cara metade, convite de casamento. Você relembrando aqui na nossa tarde mais que é demais, né? Nossa rádio, gente. É uma rádio completíssima, trazendo sempre os maiores hits, os maiores sucessos, os maiores artistas passando por aqui na nossa programação. Agora está chegando aqui o Murilo Ruf. Deixa eu...

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1: Faz barulho aí, Uberlândia, que eu quero ouvir!
0: Que coisa linda!

0: grande sucesso de Priscila Senna, 9 da manhã, aqui na nossa Tarde Mais Que Demais, né? Quero agradecer aí pela sua sintonia. A nossa Tarde Mais Que Demais chegou ao fim, mas voltaremos amanhã na quarta-feira com muito mais sucessos pra você. Foi bom demais ficar juntinho com você, coladinho, você participando com a gente aqui, mas não desgruda da nossa rádio, tá bom? Porque tá chegando mais uma super atração feita exclusivamente pra você. Até amanhã, quarta-feira, viu? Estaremos de volta aqui com muito mais. Temos um encontro marcado. Tchau, tchau!
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5: Play Mix FM, agora são
6: 2:50.

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2: Playmix FM, agora são
3: 3:58.
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2: Play Mix FM, agora são
3: 4h29.
4: Ih, vamos lá, vamos começar nossa receita, hein? Uma pitadinha de teclado. Aí tá bom. Guitarra a gosto. É um pouquinho de baixo. Boa! Vamos misturar a bateria? Agora, um punhado de voz.

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4: Play Mix FM, agora são
5: 4h58.
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4: Play Mix FM, agora são
5: 5h29.
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1: Xande Avião, Henrique e Juliano.

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9: Fala aí, turminha! Tô chegando por aqui, muito prazer, eu sou o Johnny Silva. Vamos juntinhos, né? Hoje, terça-feira, como que você está? Tá tudo bem? Hoje, terça-feira, 15 de setembro de 2026, tá começando mais um pisanejo aqui na nossa rádio. O melhor do sertanejo, aquele sertanejo romântico, aquele sertanejo bruto, aquele sertanejo agito, tudo isso você vai curtir a partir de agora. Vai curtir a pisadinha, o bolero, a seresta. Enquanto isso, segue a gente aí nas redes sociais, peça a sua música na nossa programação aqui, tem o nosso WhatsApp também, tem o nosso aplicativo pra você falar de onde você está ouvindo a gente. Vamos começar muito bem, tá chegando Marcos e Belucci com a eterna Marília Mendonça aqui no nosso pisanejo.

forrozinho gostoso, você curte aqui no nosso pisanejo. É o Mano Walter com o Thalita Mel, passou por aqui também a Yasmin Santos com o Natão Agito Total, né? Vamos juntos. Agora tá chegando o Jonas Esticado.

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0: todo o agito do Felipe Amorim com MC PH aqui no nosso Pisanejo. Compartilha aí o nosso aplicativo para que mais pessoas curtam aí essa programação aqui da nossa rádio, tá bom? Para que mais pessoas participem com a gente aqui, tá certo? Intervalinho chegando, mas já já eu volto pra trazer muito mais pra você, então não saia daí.
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2: Play Mix FM, agora são
3: 6:25.
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8: Chegando por aqui o AgroPlay com o Guilherme Manuel e também o Luan Pereira.

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nossa rádio você curte os maiores sucessos, os maiores lançamentos, os maiores artistas, todos eles passam por aqui. Você curtindo aí o Matheus Fernandes com Matheus e Cauã, Triplex, por aqui continua. Tá chegando o Bruno Araújo, é hora de você aumentar aí, curtir o nosso pisanejo em alto e bom som. Vamos juntinhos, coladinhos aqui na melhor rádio do Brasil.

0: finalizando por aqui mais um Pisanejo desta terça-feira. Tá aí o Avni Vini com a participação do Natan. Gente, quero agradecer você que ficou com a gente até agora, participando aqui, interagindo. O nosso Pisanejo volta amanhã na quarta-feira com muito mais sucessos pra você, tá bom? Não saia da sintonia porque tá chegando uma atração especial aqui na nossa rádio. Até amanhã. Tchau, tchau!
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1: Playmix FM, agora são
2: 6:59.
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